Fechando com Cidade Negra, fazendo uma releitura do clássico do Pepeu Gomes de 1980, né? Eu Também Quero Beijar. Passou também ela, Taylor Swift, You're Losing Me, The Frey Over My Head. Ainda Planta em Raiz,

0: sucessos Pega Fogo Meu Café. Eu faço fogo limpar e a gente taca fogo.
1: Não curtiu, né? Nós também não. Afinal, quem causa queimadas acaba se queimando. Por isso, não limpe o terreno com fogo. 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

Muita música eletrônica, muita rauzeira pra você curtir até às 11, nosso encontro de toda sexta-feira, fazendo o warm-up oficial do seu final de semana por aqui, beleza? Hoje com sets especiais, sabe por quê? Eu tive um grande problema com a minha máquina lá em casa e eu perdi o programa de hoje, você acredita?

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com participações de Randy Wyatt, Good Things, e a primeira foi Aerosmith com Monica Vilassi, Fall For Me, aqui no nosso Melhor da Noite, 10h32.

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1: Clubhouse. De volta com o Clubhouse aqui na Rádio Que é Show, agora 10h35 por

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recordando aqui, revivendo emoções, resgatando as nossas raízes, os clássicos que marcaram a nossa autêntica e original música sertaneja, as românticas, os pagodes caipiras.

Assim começa a correria de um novo dia. Gente, é um recado especial para a turma do trânsito, nos dando aquela carona, muito obrigado. É isso aí, acelerando, vamos que vamos em frente, vai dar tudo certo hoje.

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É sabadão, então é dia de modão. Bom demais da conta.

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1: 6 horas, 26 minutos.

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0: e apresenta essa autenticidade com a simplicidade. A simplicidade é a maior de todas as elegâncias. Isso tudo porque a gente pode até sair da roça, mas a roça nunca deve sair da gente.
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3: Um terremoto na Colômbia atingiu várias regiões cafeeiras e levantou

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0: 7h30 da manhã, vai até às 18 horas e aos sábados de 8 ao meio-dia, tá bom? Tudo diretamente aí pra você. Quer falar lá? Pode ligar também no 3332-3375 ou chama no zap 985012565. Lavoura que se preza tem terra viva, hein? É ou não é?
1: 8 horas, 10 minutos.

Quem gostou, faz barulho. Vamos puxar essa de novo pra gente filmar pro nosso DVD. Eu bebi minha bici. Eu bebi.

0: Ó, que tem.
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1: Agora, 8h37.
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Ligados com a gente agora, nos prestigiando com essa audiência. Muito obrigado. 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

disponibilidade de vagas. E as estudantes de 18 anos, Valentina Ferreira Oliveira Santos, de Barbacena, e Inaê Barbosa, de Belo Horizonte, desenvolveram o Rastreia Mais, um

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1: Bom dia, essa é a 93, a Rádio Que Show, a número 1 de toda a região. 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

profissionais. Ficou famoso e esperto, levou uma grana. Em 22 de junho de 2022, a 26ª Vara Cível da capital do Pernambuco julgou a ação procedente. O Gustavo Lima e a empresa Balada

0: dentro do nosso Manhã Legal. 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

0: 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Tá bem demais.
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0: Bom dia pra você, tá ligado na 93 FM, a Rádio Que Show. Eu sou Marcelo Santana. Continuamos com o nosso Manhã Legal.
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0: Bom dia, bom dia, astral pra cima, na 93 FM, a Rádio Que Show. Esse é o nosso Manhã Legal, Barbacena em festa, hein, gente? Ontem foi aniversário da cidade e continua aquela festa legal, o Festival de Gastronomia lá no centro da cidade.

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4: Eu falo sempre, demora nada, tamo de volta na 93 FM com o Túnel do Tempo. Com o Miami Sound Machine na programação top. Saudade legal é aqui.

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0: melhores, as mais da 93 FM, as 10 mais da número 1. Estamos chegando na reta final, quinta colocada.
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A entrada para a comédia será mediante a doação de 2 quilos de alimento não perecíveis, exceto sal e fubá. Os ingressos podem ser retirados antecipadamente nas cooperativas participantes e os alimentos

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A instituição reconhece a trajetória acadêmica e profissional do docente e reforça a participação do UNIPAC nos debates sobre a formação em odontologia no Estado. A comissão atua com funções consultivas, propositivas e de assessoria técnica e estratégica ao Conselho. Bem, eu vou ficando por aqui, mas às 15 horas a gente volta com mais informações direto da redação. Às 18h30 tem mais uma edição do nosso Jornal da Noite. Um abraço e até mais!

e nós iremos tocá-la durante a nossa programação. Por isso, elabore a sua playlist e envie para a nossa rádio. E para começar a compilação dessa semana, temos um repertório de um ouvinte que gosta de uma balada mais romântica, mas que não perde a força do rock. Ele traz bandas consagradas dos anos 90, clássicos.

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